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Rádio Cultura, 9 horas, 19 minutos.

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0: Obrigado.
1: Ei, Zezé.
2: Ei.
1: Vou aproveitar que o Luciano aqui não tá com você.
2: É.
1: Vou cantar uma sozinha, você...
2: Vai arrebentar.
1: Me ajuda, vem aqui.
2: Eu acho que a galera vem junto. Vai explodir isso aqui agora, o Mineirinho. Você quer ver?

Adorei você cantando essa música. Nessa festa bonita, nós não podemos esquecer da galera do pagode, é, não é?

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Cultura, 10 horas e 27 minutos.

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1: Cultura, 10 horas, 34 minutos.
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2: Cultura, 10 horas, 39 minutos.
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Cultura, 11 horas, 38 minutos.

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1: Cultura, 11 horas, 41 minutos.

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2: 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Cultura, 11:46.
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1: Meia-noite.
0: E 44 minutos.
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1: Meia-noite.
2: 52 minutos.

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0: Cultura, uma hora e 24 minutos.

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Cultura, 2 horas e 25 minutos.

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1: Que lindo!

0: senhoras e senhores.
1: Dino, Dino Fonseca.
0: Seu cara, meu ídolo.
1: Você é o meu.

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Cultura, 4 horas, 6 minutos.

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5: Cultura, 4 horas, 15 minutos.

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Cultura, 5 horas, 18 minutos.

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1: Cultura, 5 horas, 59 minutos.

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1: Rádio Cultura, 6 horas, 6 minutos.

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2: 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Rádio Cultura, 6 horas, 45 minutos.

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Cultura, 7 horas, 2 minutos.

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Cultura, 8 horas, 15 minutos.

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Rádio Cultura, 9 horas, 21 minutos.

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0: queimamos o assado hoje. Queimamos o assado. Ah, aquele cafezinho tava especial. Pra você que está acordando com a gente a partir desse instante aqui com a Rádio Cultura, programa Série Peão Cultura já está no ar na Rádio Cultura FM.
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0: o café na mesa, né? É, e se preparando para mais um dia de atividades, né? O domingo e rádio ligado aqui na Rádio Cultura FM, né? Bom dia para você, ligadinho com a gente, com o apoio do vereador Osvaldo Cruzeta, ao Anteninha Antenas, tá no ar o Peão Cultura. 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Também aqui no programa série Peão Cultura na Onda Amiga da Rádio Cultura FM.
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0: anteninha pipoca. Vê a chamada aí do nosso anteninha, né? O anteninha também está com a gente aqui na Rádio Cultura FM, né? É um abraço lá pro Bid, né? O Bid também tá ligadinho com a gente aqui na Rádio Cultura FM, né? É isso aí, anteninha!
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0: Isso aí, anteninha, é o anteninha também está com a gente aqui na Rádio Cultura FM, né? E ligadinhos com a gente, bom dia lá pro Bid.
2: Bom dia, Pipoca, bom dia aos ouvintes da Rádio Cultura. 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

0: 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E manda uma música pro pessoal do bar aí, pro Buratinho. Não sei se o Buratinho já foi no programa ou não.
1: O Buratinho ainda não veio, mas é capaz de vir hoje, né? O Buratinho, né? Ah, Buratinho vai aparecer por aqui.
0: E pro Zé, lá do Poço Cardoso, o Zezinho, manda uma música caprichada pra nós aí. Beleza? Um abraço a todos os ouvintes.
1: Um abraço aí pro Buratinho, né? A música do Buratinho é pra rodar aqui, depois roda aqui, tá bom, Bidi?
0: Ah, e manda uma música pro pessoal do bar aí, pro Buratinho. Não sei se o Buratinho já foi no programa ou não.
1: Então tá, o Buratinho ainda não veio, mas nós vamos rodar a música aqui do Buratinho. Daqui a pouquinho, já tá preparado aí? Então, vamos carcale fogo aqui da música do Buratinho aqui. A primeira do programa aí é a do Buratinho, né? Não tem churumela, né? Ô Buratinho, a tua música.

0: aí, o Carça Larga, né? É, pra você que está ligadinho com a gente aqui na Rádio Cultura FM, né? Vamos começar aqui as músicas aqui que o Buratinho já mandou. O Buratinho já, o Bicho do Milho, é o Buratinho não veio hoje, tá? Mas o Bicho do Milho já mandou aqui, carcou as músicas, né? É o Lovarino e o Ronelli e o Bicho do Milho hoje. Então prega-lhe fogo aí.
1: Bom dia, Pipoca. Bom dia a todos ouvindo a cultura. Ei, Pipoca, hoje vai...

0: 2000 vai ser com Lovarino e Rogério Godinho. Vamos convidar o Lovarino para comentar.
1: É isso aí, meu amigo Bicho do Milho, da Caravana do Bicho do Milho, e o nosso amigo Pipoca. Estevam aí para cantar umas musiquinhas.
2: Bom dia, Pipoca, Vitalino Ribeiro e todos os ouvintes da Rádio Cultura. Vamos fazer uma música aí. E é Tonico Tinoco, Pé da Letra, mais ou menos...

0: Tá aí o Lovarino e o Ronélio Godinho. Na ideia, Ronélio, tudo certinho? Bom dia, Ronélio.
1: Bom dia, nosso amigo Pipoca e os ouvintes da Cultura FM, Peão Cultura. Estamos aqui no pé da Serra do Corvo Branco, escutando o Peão Cultura. Ótimo domingo aí pra vocês.
0: Tá certo, um abraço aí então, lá para o Ronélio Godinho, né? É, o Ronélio tá na companhia do programa, tá lá no pé da serra, né? Um abraço lá para o Rogério, do Rogério Móveis Sob Medida, também está na companhia do programa. Obrigado aí pelo carinho da audiência, né? Rádio ligado com a gente. E daí, Anteninha, tudo bom, Anteninha?
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0: Tá aí o Anteninha, né? Eita, Anteninha, né? O bicho do milho. Hoje pela manhã mandou essa postagem lá da cidade de Campinas, São Paulo, estão ouvindo a gente. Bicho do milho, bom dia. Peço para que o Pipoca mande um abraço para Campinas, para o grande ouvinte de vocês da Rádio Cultura, o Bibiano. Bibiano tá lá em Campinas, mandou a postagem aqui do link da Rádio Cultura FM, que estão nos ouvindo pelas bandas de lá, né? Então tá bueno, né? Então vamos carcar fogo aqui numa música pra eles aí, né? Que estão ligadinhos com a gente aqui na Rádio Cultura FM. Prega-lhe fogo aí!
3: Então vamos lá, mais uma aí, Cancioneiro das Coxilhas, tio!

0: tá aí o cancioneiro das coxilhas, né? Então prega-lhe fogo mais uma aí, o Bicho do Milho, o Lovarino e o Ronélio.
1: É isso aí, vamos fazer uma música agora? Bugio do Velho...

0: Então tá bueno, né? Então tá aí o pessoal aqui na Rádio Cultura, mas eu tenho uma nota de falecimento e vou passar a partir desse instante. Faleceu ontem às 8h30 da manhã no Hospital Santa Otília, com a idade de 94 anos, a senhora Maria Hendrickson Ricardo. Ela deixa 5 filhos, 2 em memórias, netos, bisnetos e tataranetos. Seu corpo está sendo velado na capela mortuária de Ordiãs. Seu sepultamento será hoje, às 15h30, para o cemitério de Ordiãs, havendo antes celebração de corpo presente na capela local. Noticiamos com pesar o falecimento da senhora Maria Hendrickson Ricardo, aos 94 anos. A família enlutada, as nossas condolências, informou Grupo Zappellini.
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1: Tá aí o anteninha, deu recado, né? 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E daí, Bide, tudo beleza, Bide? Bom dia,
2: Foca, bom dia aos ouvintes da Rádio Cultura. 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E manda uma música pro pessoal do bar aí, pro Buratinho, não sei se o Buratinho já foi no programa ou não.
1: Não veio.
2: E pro Zé,
1: não
2: veio. Lá do Poço Cardoso, o Zezinho.
1: Ah, o Zezinho.
2: Manda uma música caprichada pra nós aí, beleza? Um abraço a todos os ouvintes.
1: Tá bom, tá aí o Bid, né? O que é que houve, beijinho torto? Beijinho torto, agora eu peguei pesado contigo, né? Olha o outro beijinho torto aí, eu mandei pra ti, ó. Esse aí também é beijinho torto, né?
3: Manda aí, manda uma música aí pra nós escutar aí de boca, hein? Manda aquele abraço aí pra todo mundo que tá escutando o teu programa aí. E nós aqui já se preparando aqui. Se preparando aqui pra fazer um churrasquinho com a família, tá bom?
1: Ah, é?
3: A mãe, com os irmãos aqui, daqui a pouco nós vamos degustar uma carne. Tá bom? E tá. Tu anuncia aí. E a Toca da Onça em atividade a partir de segunda-feira, viu?
1: É, Toca da Onça ali, anexo ao... anexo lá, a oficina Pedro Cardan. Então tá bueno. O que que houve com o Zezinho aí? Ó o Zezinho, ô Bide, tu mandou um alô pro Zezinho lá do posto? Mandou, Bide?
2: É, lá do posto Cardoso, Zezinho? Manda uma música caprichada pra nós aí, beleza? Um abraço a todos os ouvintes.
1: Tá bom, mandou um alô pro Zezinho. Zezinho já tá retribuindo aqui, né?
4: Pipoca, bom dia. Quero mandar um alô pro pessoal aí do bairro do Bide, pra todo o pessoal que estão aí, e pra todos os ouvintes, inclusive pro Bide. Um abração. Ontem peguei um churrasco aí, uma maionese no Bide. Tava uma delícia, bom por demais. Um abraço pra vocês, tudo aí, galera. Fique com Deus. Um abração, Bide. Obrigado aí, Bide.
1: Valeu.
2: Tá? E manda uma música pro pessoal do bar aí, pro Buratinho, não sei se o Buratinho já foi no programa ou não, e pro Zé, lá do Poço Cardoso, o Zezinho, manda uma música caprichada pra nós aí, beleza? Um abraço a todos os ouvintes.
1: Tá aí, o Zezinho também já retribuiu a música aí do que mandou, que o Bid mandou alô. Vai a qual lá? É essa aqui? Ah, é? Então reborqueia e prega-lhe fogo aí nos apoiadores, os apoiadores do Vitalino Ribeiro. A Heloísa já falou agora.
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2: 10 e 11, Bisto Milho e o Ronélio Godinho, né?
3: A música é Beijinho Doce.
2: Ah, Beijinho Doce, vocês já cantaram, né? Que foi lá pro Beijinho Torto. Agora vamos a outra aí, essa aí vocês já cantaram Beijinho Doce, né? Qual é que vai ser agora, Lovarino?
3: É isso aí, Pipoca, vamos fazer uma aí? Do Oswaldir e Carlos Magrão, Nós, é mais ou menos desse jeito.

0: Chodomilho, o Lovarino e o Ronaldo. Tem mais uma aí pra pregar Lefogo aí? Então reborqueia e prega Lefogo!
1: É isso aí, você quer um bugio de minha autoria? Bugio dançador, tchê!
2: Não.

0: Buenos, buenas, buenas, tá aí então, tá certito no mais? É, cantou aí com a gente, é, o pessoal aí, o Lovarino e o Vitalino Ribeiros, eles têm mais uma aí pra cantar agora. Então reborqueia aí, prega-lhe fogo aí, rapaziada.
1: É sempre pipoca, então agora eu e o Lovarino vamos cantar.

0: Deixa do milho, e eu já tô recebendo aqui na emissora, veio aqui, ó, cedido no mais.
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0: É, tá aqui comigo, veio hoje, domingo de manhã, cedido no mais, né? Ô, cadê a mulher?
2: A mulher tá no carro.
0: Castelinha, Mariazinha ficou no carro.
2: E a vozinha vai lá, não?
0: Dia 26?
2: É.
0: Vamos levar a véia do clube.
2: Leva a véia. Leva a véia toda enfeitada, né?
0: Toda enfeitada, véia, né?
2: Isso. É. Aí o personagem dá uma saidinha, se esconde, e quando aparece já no personagem da véia.
0: Ah, tá certo.
2: Bom dia, povo querido de Orleans. Bom dia, Pipoca. Bom dia a todos os nossos amigos. A gente tá dando só uma passadinha aqui pra confirmar contigo o nosso compromisso contigo pra domingo que vem. E dizer que vai ser uma festa lá no Cruz de Malta, com a presença do locutor Pipoca. Tá sendo anunciado aí em Lauro Miller que o locutor Pipoca vai estar no Cruz de Malta a partir das 2 horas da tarde com a veinha dele. Ele vai levar a veinha.
0: Vovó Naná. Vou levar a veia lá pra veia fazer um tendel lá, né, vovó Naná?
3: Eu vim do céu, bom dia pro Castelinho. Ai, deixa a veia se aproveitar enquanto que a Mariazinha não tá ali do lado dele.
0: Ah, é? Vai, que veia danada!
2: Veia assanhada, cara.
0: Veia assanhada, rapaz.
2: Eu quero levar depois uma gravação da veia pra gente divulgar lá dessa semana, né?
0: Ah, é?
2: Ó, essa é a veia, a vó Naná que vai estar aqui.
0: Então tá. E a véia já querendo ficar aí no meu lado.
2: Já querendo pegar no meu pé, para lá, meu.
3: Meu filho, a véia quer pegar acima do pé.
2: Eu tenho compromisso na vida, né?
0: Não, o homem é compromissado.
2: É, despavado.
3: Mas a mulher dele não dá importância.
0: Ah, é?
2: Tá isso vendo? Aí, então tá bom, né? Não, ela não tem ciúme mesmo, não tem problema.
0: É verdade.
2: Pra que ter ciúme do que é dela? Não precisa ter ciúme.
0: Ah, é?
2: É, não precisa ter ciúme.
0: Então tá certo, né? É bom mesmo, né?
2: É bom e isso alivia, às vezes, as turbulências do casal, né? Quando um não tem ciúme do outro, a coisa que funciona daí.
0: É verdade. O Castelinho, então, preparado pro modernismo aí, vai agora. Não é no Pesca e Pague Beira Rio que vai hoje. Hoje vai almoçar com o filho lá em Braço do Norte.
2: Isso, filho. O filho ele praticamente, ele não é meu filho, mas é meu neto e eu criei, né? Então eu tenho como filho.
0: Ah, tem como filho, né?
2: O Matheus é a esposa dele, a Karina.
0: Vou almoçar contigo.
2: É, eu ligo de mim, eu sinto. O pai, nós vamos almoçar com o pai.
0: Ah, então tá, se falou, tá falado.
2: Falou, tá falado.
0: É verdade.
2: É, eu criei ele desde os 2 meizinhos, né? Um mês e pouco eu tinha.
0: Tá, e vem cá, e a tarde hoje vai lá no...
2: Aí nós vamos lá pro Bingo do Lê, né? Lá, não inventa mais que eu vou lá pra ficar só conversando com as gurias, porque senão...
0: Vai lá pro Bingo do Lê e fica só no modernismo, né? Correndo a freguesia lá.
2: Isso, tá correndo a roleta e a gente tá correndo junto.
0: Correndo a freguesia.

0: Lourinho. O Lourinho tem quase certeza. Então,
1: tá bom, vai,
0: então. Tá bom.
1: Tá certo.
0: E vamos trazer os modernismos de lá pra ti também, né? Lá também tem modernismo pra ti, né?
1: Tem modernismo lá, é.
0: Ah, claro.
1: O jabá, né?
0: Jabá.
1: O jabá, tá certo.
0: Já vai deixar preparado um jabá pra tu trazer.
1: Ah, então com certeza. Castelinho, eu sei que você tá atarefado, já tem que ir, né? A Mariazinha tá te aguardando no veículo pra vocês ir pra mais uma etapa aí de atividade, né? Ou vai dar uma passadinha ali no Pesque Pague Mirarril?
0: Sim, tá sim. À tarde eu vou lá, né? Vou lá conversar com o nosso patrocinador, nosso colaborador. E depois nós vamos pro bingo lá pro Leia, também colaborador. O nosso colaborador também de Lauro Mira Gráfica.
1: Manda um abraço aí pro Castelinho. De quem? Aqui é do posto aqui do centro da cidade, Silvério Fernandes, do posto Jardim.
0: Silvério, bom dia, meu querido amigo. Ia falar

0: era esse?
1: Silvério, um abraço pra ti, um abraço pra dona Adélia, um abraço pra toda a tua equipe aí que trabalha aí. Esses meninos são maravilhosos, atendem muito bem a gente ali. O motorista não deve desviar de outro lugar a não ser abastecer no posto do Silvério.
0: É, e o Silvério já mandou o chasque ali pra te ver que tá ligado, né?
1: Abraço, Silvério.
0: Tá mais ligado que nem rádio de preso, né?
1: Dá também o meu abraço pro Gilson Cardoso, dona Neia, né?
0: Nilceia, né?
1: Nilceia, dona Nilceia. E o Gilson, que são colaboradores da nossa missão também. Mandar também o nosso abraço para a gráfica do Guga e para o outro Bingo de Lauro Miller, que também passou a colaborar conosco também.
0: É verdade, o Bingo, lembrando para vocês que é todos os domingos.
1: É todos os domingos, tanto num quanto no outro, né? Tudo no mesmo horário, né? Aí eu e a Maria, a gente tem que se desdobrar. Um vai num, outro vai no outro.
0: Tá certo, então. Então tá bueno,
1: né? Tá bom, mandar nosso abraço pro meu sobrinho Zé, da Zé Amadinho, filho do compadre Nelson, a Tânia, a Mayra e as filhas da Nelson Mar, que moram todos aqui em Orlândia, um em Lauro Miller. E mandar o nosso abraço para todos os nossos amigos que estão na sintonia com o teu programa. Até um próximo domingo, se Deus nosso Senhor quiser.
0: Tá certo, então. Gostaria de desejar um bom domingo para você. Obrigado aqui pela visita, né? E engrandece aqui o programa, tá bom? Forte abraço.
1: Um abraço.
0: Tá.
1: Um abraço lá pro bicho do Rio também, que é muito coopera com nós. Tá
0: certo, então, né? O bicho do Bino é um cara bom, bombardeado, né? Valdevino Guizoni, bom dia, manda um abraço pro meu amigo que está aí contigo aí na frente.
1: Ô, esse barulho, conhece?
0: Voltei
1: só pra falar com esse homem mesmo, isso aí é um amigão que a
0: ele
1: gente...
0: Ele mandou
1: um
0: alô aqui, Valdevino Guizoni, né?
1: Eu e a Mariazinha, o Chiquinho já era amigo dele de muito tempo, mas...
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5: Bom dia, bom dia, bom dia, Pipoca. Bom dia aos ouvintes da Rádio Cultura. Já estamos aí nesse domingo maravilhoso, com sol bonito, assando churrasco, frango assado. Quem quiser fazer uma reserva, só ligar aí no 999337810 e fazer sua reserva, tá? E manda uma música pro pessoal do bar aí, pro Buratinho, não sei se o Buratinho já foi no programa ou não, e pro Zé, lá do Poço Cardoso, o Zezinho, manda uma música caprichada pra nós aí, beleza? Um abraço a todos os ouvintes.
6: Tá certo. É, o Buratinho não veio mesmo, Alcebiades. Não veio o Buratinho, né? É, o Buratinho deve ter hoje. Hoje deve estar lá a Dona Maria, deve estar atendendo a Dona Maria hoje, né? É! Manda uma música aí, tô trabalhando hoje, quem? A Angela Wolff Orquídea mandou um alô, né? Buratinho não apareceu. Não apareceu aqui o Buratinho. Então tá certo, né? É a música essa aí é pra mandar lá pro Betão e pro Galego. Então carca-lhe fogo aqui.

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1: É, sem, mas sem nada daí, né? É verdade. Tá aí o secretário de obras, né? Ô, Vilmar, Vilmar Brusque. Tudo bom, Vilmar?
2: Querido, esqueceu do gaiteiro aqui, que bom.
1: Bueno, tudo certinho?
2: Eu vou...
1: Não, eu, tu vai cantar agora? Então canta a banda aí, né, Vilmar Brusque? Essa aqui. Vilmar Brusque vai cantar a banda aí, né? A banda Vilmar Brusque. Vamos lá, Vilmar. Abre a gaita aí, gaiteiro. Ah, abre a gaita.

0: Tá aí o Vilmar Brusque, cantou a música Menino da Porteira no Fole da Gaita aí, né? É, o Vilmar Brusque e a gente bueno, né? Tem o programa Chora Sanfona lá no... É mais ali pro norte, né? É, na região sul ali, é onde, em Garuva? Garuva, tá certo, né? Daqui a pouquinho ele toca novamente aqui na Rádio Cultura FM.
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0: Eu tenho uma nota de falecimento e vou passar a partir desse instante, né? Faleceu ontem às 8h30 da manhã no Hospital Santa Otília, com a idade de 94 anos, a senhora Maria Hendrickson Ricardo. Ela deixa 5 filhos, 2 em memórias, netos e bisnetos e tataranetos. Seu corpo está sendo velado.

0: na capela mortuária de Orleans. Seu sepultamento será hoje às 15h30 para o cemitério local. Noticiamos com pesar o falecimento da senhora Maria Hendrickson Ricardo, aos 94 anos. A família enlutada, as nossas condolências, informou Grupo Zappellini.
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0: Tá aí o Anteninha, né? Vilmar Brusque já tá preparadinho aí, Vilmar. Olha, Capril, só que você não tá vendo, né, Vilmar? Então tá, Vilmar Brusque.
6: Bom dia.
0: Esse aí é o Bid.
6: Bom dia, os da Rádio Cultura. 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E manda uma música pro pessoal do bar aí, pro Buratinho, não sei se o Buratinho já foi no programa ou não.
0: Não veio.
6: O Zé, lá do Poço Cardoso, o Zezinho.
0: Ah, o Zezinho.
6: Manda uma música caprichada pra nós aí, beleza? Um abraço a todos os ouvintes.
0: Tá bom, é pra mandar um alô pro Zezinho, então tá, cara, que ele é fogo aqui, Zezinho.
7: Pipoca, bom dia. Quero mandar um alô pro pessoal aí do bairro do Bid, pra todo o pessoal que estão aí, e pra todos os ouvintes, inclusive pro Bid. Um abração, ontem peguei um churrasco aí, uma maionese no Bid, tava uma delícia, bom por demais. Um abraço pra vocês tudo aí, galera. Fique com Deus. Um abração, Bid. Obrigado aí, Bid.
0: Valeu, Bid. O Anteninha, dá o reclame aí, Anteninha.
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0: Ah, o Bicho Bill diz que faltou a última música do Lovarino, é a próxima que vai sair. Mas o Vilmar Brusque tá ali, o que que houve, Vilmar? Ô, Vilmar... Ô, prega Lefogo!
8: Oi, querido Pipoca, é às 12 horas, ao meio-dia, na Rádio Leste FM de Joinville.
0: Ah, Joinville!
8: Programa Chora Sonfona, 12 horas. O programa, na verdade, tá gravado hoje, mas tá bonitinho, tem muita sonfona. 12 horas, Rádio Leste FM, é só o pessoal procurar ali e vai me encontrar. Vai ser bacana. Vamos fazer uma parceria nós dois ainda, vamos combinar muita coisa boa, eu acredito nisso. Vamos fazer muita coisa boa junto, muita gaita, vai ser demais. Tu vai tocar um pandeirinho comigo.
0: Um pandeirinho?
8: Pandeirinho, eu levo já o pandeiro afinado, já afino ele. E tu vai chacoalhar um pandeiro aí que vai ser do Rio Grande Amado. Com certeza.
0: Ah, então tá.
8: Tem uma música muito que tu vai gostar, né, que é do Rio Grande. Com os filhos.

0: do Rio Grande, Shot dos Caminhoneiros.
1: Ah, é?
0: Picasso Velho também, música bonita aí com dos Remédios, grandes Remédios.
1: É. Tá, mas o Shot do Caminhoneiro que tu vai cantar, então canta aí.

0: Na Rádio Cultura FM, você ligadinho com a gente, né?
1: Agora vocês vão ver a história de um compadre valente e barbaridade que eu tenho por nome Gildo de Freitas e a cobra sucuri.
0: Ah, mas segura aí antes da cobra sucuri, deixa eu rodar aqui que o bicho do milho aqui tem a música do Lovarino lá pro Raulino Krutzen, que está ligado lá em Florianópolis. Tá na companhia do programa, então prega-lhe fogo aí.
2: É isso aí, Pipoca. Então agora eles vão com a última música aí. Então eu vou convidar o Lourinho para se despedir aí.
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0: Abraço a todos aí, o Bicho do Milho, da Caravana do Bicho Milho, e nosso amigo Pipoca, e a todos que nós escutaram por aí afora.
1: É isso aí, nosso amigo Pipoca, deixar o último aí do programa, e um bom domingo a todos, e até uma próxima oportunidade.
2: E a música?
1: A música é Que Tem a Roda.
2: Vamos lá!

Série A em 2027. Então o Criciúma faturou ontem. Então tá bom então, né? Toca a música Paulo Mocelin, a caminhonete branca. É a caminhonete branca? Vamos carcalhar ficha na caminhonete branca aí, ó. A caminhonete branca é do... O que houve? A caminhonete branca, nós vamos carcar a caminhonete branca aqui. Lá o Álvaro pediu. Tá aqui, ó.

você ouviu aí? Ouviu, é claro, ouviu aí na Rádio Cultura FM, né? Tá certo, é o Joca Martins que vai cantar e é Recuerdo da 28. 11 horas 15 minutos.

0: acerto daquela
1: ao pé do Brasil,
0: daquela que mata o guarda, né?
1: E a medota.
0: É.
1: E o fogo, um abraço. Né, e o campeiro.
0: Um abraço lá pro Álvaro, né?
1: Da bota.
0: O Álvaro da Silva Miguel.
1: A
0: Vitória
1: da grota.
0: É, também a... Quem mais tá aí? A Giza, né? É a Giza. É, e também aí a Vitória, né?

Um abraço lá pra Ângela Wolf Orquídea e o Hélio Orquídea, né? Essas horas estão queimando lá no serviço, né? Estão trabalhando, né? A Ângela tá trabalhando e o Hélio deve estar queimando. Deve estar queimando a carne lá. É isso aí. Então tá bueno. Aê! Bota essa aqui pro Buratinho aí. Bota aí o recado do gaiteiro pro Buratinho. Pra mandar Buratinho essa música. Então tá aqui a do Buratinho, ó. Carca aí. Carca aí, gaiteiro.

aqui na Rádio Cultura FM, né? Pra você que está ligadinho com a gente,

0: Aí, aí você ouviu a Iguaria Campeira, né? A Iguaria Campeira, 11:31 aqui na Rádio Cultura FM, do nosso programa Pinhão Cultura, tem o apoio do vereador Osvaldo Cruzeta, o vereador Vá, né? Também tem o Bides Bar, tem o Anteninha Antena.
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0: Valeu, Anteninha, né? É, lembrando aqui a você que nós estamos aqui também para o Bides Bar. O Bid, o Buratinho não veio mesmo, né?
3: Bom dia, Pipoca, bom dia aos ouvintes da Rádio Cultura. É, estamos aí nesse domingo maravilhoso, com sol bonito, assando churrasco, frango assado. Quem quiser fazer uma reserva, só ligar aí no 99933-7810 e fazer sua reserva, tá? E manda uma música pro pessoal do bar aí, pro Buratinho, não sei se o Buratinho já foi no programa ou não, e pro Zé, lá do Posto Cardoso, o Zezinho, manda uma música caprichada pra nós aí, beleza? Um abraço a todos os ouvintes.
0: Tá bom, tá certo, Bid. 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Também está na companhia do programa aqui na Rádio Cultura FM.
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0: Certo, tá certo aí, Luísa, né? Pipoca, manda um alô para o Rogério, lá do Rogério Móveis Sob Medida. Tá na companhia do programa. Eu já mandei um alô pro Betão e pro Galego, lá da Secretaria de Obras, estão ouvindo o nosso programa. É, já mandei um alô aqui do Bid. Ah, eu tenho essa nota aqui, deixa eu passar. É a nota de falecimento, né? A nota de falecimento. Faleceu ontem às 8:30 da manhã no Hospital Santa Otília, com a idade de 94 anos, a senhora Maria Hendrickson Ricardo.

0: Leonardo. Ela deixa 5 filhos, 2 em memórias, netos e bisnetos e tataranetos. Seu corpo está sendo velado na Capela Mortuária de Ordiãs. Seu sepultamento será hoje às 15h30 para o cemitério de Ordiãs, havendo antes celebração de corpo presente na capela local. Noticiamos com pesar o falecimento da senhora Maria Hendrickson Ricardo, aos 94 anos. A família enlutada, as nossas condolências, informou o Grupo Zappellini, informou a nota de falecimento.
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0: Ah, é? Ah, então tá dado o recado aí.
2: E aí, gurizada, tá aí o homem, ó.

0: Olha!
1: Aqui na Rádio Cultura FM, né? É, pra você que está ligadinho com a gente, aqui na emissora favorita Rádio Cultura FM, programa Pião Cultura. Saudoso Zé Mendes, vai embora, Tris.

aqui na Rádio Cultura FM. Você ligadinho com a gente, 12 horas 5 minutos. Já tá

0: está agradecendo ao carinho de você, amigo de você, amiga. Agradecendo aqui, em nome dos nossos valorosos apoiadores. Vou deixar aí a saideira do programa, desejando a todos um ótimo domingo, né? Uma ótima semana que se inicia aí, né? É hoje dia 19, mas já tá iniciando a semana. Amanhã é segunda, já é o segundo dia, né? Tá certo? Aquele abraço! Então, Nando Coice da Tristeza, aquele abraço e um bom domingo a todos. Até o próximo domingo. E amanhã nós estamos cedito no mais aqui com o Padilha, tá?
1: Fica na esquina do Forte.

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Cultura, 12 horas, 13 minutos.

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Cultura, 12 horas, 34 minutos.

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2: Cultura, 12 horas, 51 minutos.

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1: É, tem coisas que a gente promete, mas não cumpre, né, gente?

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Cultura, uma hora, 40 minutos.

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Rádio Cultura, 3 horas, 15 minutos.

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1: Cultura, 4 horas, 16 minutos. 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

0: Cultura, 4 horas, 47 minutos.
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3: Cultura, 5 horas, 6 minutos.

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Cultura, 5 horas e 24 minutos.

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1: 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Rádio Cultura, 6 horas, 1 minuto.
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2: 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Rádio Cultura, 6 horas, 13 minutos.

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Rádio Cultura, 6 horas, 31 minutos.

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1: Rádio Cultura, 6 horas, 34 minutos.

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Cultura, 7 horas, 31 minutos.

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